Olá, que tal, amiga e amigo? Que Deus, de uma maneira assim grande, sobrenatural e abundante, bendiga a cada um dos deles. De verdade, que o Espírito Santo os bendiga. Um saludo muito especial para todas as amigas, ama de casa, os teus amigos vigilantes, os teus amigos taxistas, os teus amigos trabalhadores, os teus que todos os dias, toda a

Eu quero derrar-lhes a hora com esta linda e hermosa canção que eu dedico para todos os amigos Rádio Escúcia. Por favor, não apague sua rádio, não apague, por favor, porque apague sua rádio, não apague.

Cristo é algo muito magnífico, glorioso. Eu tenho aqui mesmo uma botejita com água. Se eu tenho sede hoje dia, eu bebo de édia, pero de aqui a uma hora,

Espírito Santo, és a presença de Deus. Sabe o que hace a presença de Deus? Ela traz alegria a los tristes. Quizás você está sedento de alegria. Quizás você está sedento del amor, porque te sentís solo. Quizás você está sentindo

derrar outro testemunho de la senhora Rita Marim, algumas direções de la oração. Você pode, ahorita, marcar 7808-83-39 para derrar seu nome de sua família.

Senhor nosso Deus e nosso amado Padre, eu tenho aquele nome de estas pessoas e outras milhas de pessoas, centenárias, que nos escutem em este momento, pessoas que se encontram passando por situações muito difíceis, pessoas que há buscado ajuda em homens, em instituições, e não há logrado a solução. Pero em ti, nada há impossível. Tu eres el rei de los reis, Senhor de los senhores, el criador del universo. Espírito Santo, estenda tus manos sobre este país. Estamos em el mês de la repreensão del devorador. E eu levanto minhas manos e repreendo o devorador, que não quer que as pessoas se vuelvam hacia ti. Que haja salvação, que haja libertação, que haja cura, que haja bendição. Bendiga esta pessoa que desde há muito tempo lhe gusta, escute as rádios e não ha tenido força para venir. Que tu Espírito Santo las traiga a la casa del Senhor. Eu entrego, meu Deus, em tus manos esta oração. Bendiga este país, bendiga esta nação, bendiga esta terra, bendiga as autoridades constituídas, bendiga tu povo. Estamos no mês de la repreensão, repreenda o devorador de todas as áreas, bendiga os diezmistas, aqueles que han puesto ao Senhor em primeiro lugar, em los diezmos, em las ofrendas, em todas as áreas de sua vida, que o sobrenatural, o poderoso de Israel, suceda, Padre meu, e na vida de tu povo, para que tu nome seja santificado e glorificado, e que se haga tu voluntade. Amém e graças a Deus. Que esta água seja bendecida e seja santificada. Amém. Graças a Deus. Nós outros tendremos aí este grande evento.

0: Senhor. Há pessoas a hora, pastor Leandro, que estão tristes, pessoas que estão desanimadas, pessoas que não sabem o que fazer delante de los problemas, pero há um Deus poderoso para cambiar esta situação.
1: E assim és muito poderoso, capaz de fazer muito mais de todo o que pedimos, pensamos ou determinamos. Queda-te conosco em nesses próximos minutos e verá o poder de Deus em sua vida. Vamos a uma canção, em um ratito já regressaremos.

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1: E aqui estamos uma vez mais, Pastor Lucas. Nós outros hemos estado aqui todos os dias para ajudar, para hablar para aquelas pessoas que estão assim, enfrentando momentos de escassez, momentos que talvez esta pessoa ela nunca imaginou que estaria passando, algo que ela nunca viveu em toda a sua vida, uma situação assim inesperada. 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que parece não haver salida, não haver solução. 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Vamos estar clamando para você que já não aguenta mais viver em escassez, vergonha, miséria e humilhação. Por maior que seja, Pastor Lucas, a deuda ou o problema econômico desta pessoa, sabemos que Deus é maior.
2: 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Você tem visão, tem desejo de prosperar, de ter as coisas adentro de sua casa, de conquistar uma vida melhor para você, para sua família, pero todos os intentos que você hizo, você não lograste cambiar sua situação. 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E muitas pessoas perguntam: o que falta para minha vida cambiar?

Senhor nuestro Deus e nuestro Padre. Quando nós outros miramos o livro de Joel, capítulo 1, Senhor, vemos um cenário catastrófico, uma miséria sem precedentes, problemas nunca antes vividos. E eu oro por esta pessoa que quizás lhe passa o mesmo. Nunca ha sofrido tanto como agora ha sofrido. Enfermidades, problemas familiares, seu matrimônio que está ao borde da separação, as deudas que se volveram impagáveis, esta criatura que não logra ser feliz e nel amor, esta pessoa que quizás alimentado a ideia que ha nascido para sofrer, quizás esta criatura ha encarado o caos de sua vida com normalidade, pero por meio deste programa sua fé foi revelada, foi ativada, e eu te lo pido, Senhor, visita a todos os que sofrem, toca en esta persona que está enferma e arranca este dolor, esta enfermidade. Eu pongo mi mano, Senhor, sobre la palabra. Eu tenho em mi mano esta palavra aberta en el livro de Joel, e assim como nel passado hubo restauração, que haja restauração para esta persona que participa desta oração. Padre, bendiga el Salvador del Oriente al Occidente. Senhor, ilumina las autoridades constituídas del Salvador e consagra esta água para que todos que la beban, que recibam vida através del poder de la fe, en el nombre del Padre, del Hijo y del Espíritu Santo. Amém e graças a Deus. 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

Olá a todos, que Deus me los bendiga, que la luz, el poder de nuestro Deus ilumine seus caminhos. Levante la cabeça, você que está aí desanimado, pensando em desistir de la vida, desistir de sua família. Desistir, amigo, amiga, não é a alternativa, não, pelo contrário. Desistir, por a causa de desistir, muitos perderam coisas magníficas que Deus tinha para aquelas pessoas. Então, você não desista, não pare. Mire hacia adelante, porque com Deus a vitória é segura. Mire adelante, amigo, amiga. Levante a cabeça, que com Deus tudo será diferente. Alça tus olhos, inclusive esta canção que vamos colocar para você agora. Alça tus olhos. Vamos a esta canção, porque canção bonita toca e toca aqui

Muito bem, regressamos com todos para hablar de domingo. Domingo, a hora em todos nossos santuários de la família de Deus, será um dia muito, pero muito especial. Porque estamos nos preparando para, sabe, fazer o que o profeta Joel, este grande profeta de Deus, ele falou. Ele falou para as pessoas no passado e hoje serve para nós outros. Porque a palavra de Deus é viva. Se há algo vivo, é a palavra de Deus. Passarão os céus e a terra, pero as palavras de nosso Deus jamais elas passarão. Por isso, amigo, amiga, passe a dar atenção, ouvidos à voz de Deus. Deixar de ouvir as vozes negativas e, às vezes, vozes que estão em sua cabeça. Talvez não haja nada em seu lado aí, ela passou. Hablando coisas negativas, mas em la mente sua, de repente está cheio de palavras negativas, de desânimo, de abandono, de desistir, de amigo, amiga, é momento de você deixar todo isso a um lado, arrancar de você, incluso agora. Eu determino, em nome do Senhor Jesus, que todas as palavras negativas, de maldição, de desânimo, salga agora de sua cabeça. Derre a hora seus caminhos, em nome do Senhor Jesus Cristo, e que a hora entre em sua cabeça, em sua mente, as palavras divinas, as palavras de Deus. Eu quero fazer-lhe uma pergunta, amigo, amiga: o que é que você ha vivido hasta aqui? Será que você ha passado por situações que nunca antes, jamais, você havia passado? Porque disse assim o profeta Joel, no livro de Joel, capítulo 1. Versículo 2 diz assim: Oíd esto, ancianos, e escute a todos os moradores de la terra. Ha acontecido, é uma pergunta, ha acontecido isto em vuestros dias, ou em los dias de vuestros padres? Ou seja, Israel estava passando por uma plaga horrível, por plagas, não uma, várias. Eu estava andando exemplo em la igreja, não? Para você ter uma ideia do que Israel estava passando. Imagina uma família que tem quatro pessoas empregadas, trabalhando, ganhando bem. E de repente, na hora para a outra, uma perde o trabalho. Depois, a outra. Quedou com dor, não? Pero outra também perde. Quedou uma. E esta uma perde o trabalho também. Imagina a desesperação, o medo, os pensamentos de preocupação que vai venir sobre esta casa, esta família. Israel estava assim, tudo, perdendo tudo, as plagas estavam sacando tudo de Israel. Nunca havia acontecido.

Despierta, você que está aí há anos vivendo na vida de fracasso, de tristeza, de maldição em maldição, um abismo de amando a outro. É momento de regressar, volver a nosso Deus, porque Ele vai fazer com que isso aí, esta maldição desapareça, este mal se arrancado de sua vida. Venga buscar, busque a presença de Deus, a paz que vem de Deus. Nós estaremos aqui em nosso tempo.

0: Desperta, desperta. Foram estas a palavra que o profeta Joel falou com as pessoas. Desperta. Porque a vezes, amigo, amiga, é necessário isso. Esteve aqui a pessoa, ele, mentre está dormida, não há reação. Não há reação. Você já mirou para alguém dormido? Seguramente que sim. Não, não há reação. A pessoa não caminha, a pessoa não habla, a pessoa, ela sabe, não faz nada, está dormida. E de repente você estava assim, dormida, dormindo em la fé, sem mover-se, sem buscar a Deus. Amigo, amiga, eu hago este chamado que Joel hizo. Despierta. Despierta, porque lo que Deus quer hacer em sua vida são coisas magníficas. Não é momento de parar, não é momento de desistir, é momento de avançar e decir que com Deus, com Deus a vitória é segura. Com Deus sim, amigo, amiga. Então, se você quer estar conosco em nosso templo da Igreja Universal do Reino de Deus, porque estamos esparcidos por todo El Salvador. Estamos em São Miguel, Santa Ana, Chachuapa, Chalatenango, Apupa. Estamos allá em São Martín, Corrutepec, Sensuntepec, Aguilares, Chalatenango. Estamos esparcidos allá em Oachapã, né? Estamos em Oachapã, Sonsonate. São muitos lugares que estamos. E se você quer estar aqui conosco, em nosso templo principal, estamos ubicados na 2ª Avenida Sur, 530, entre Octavio e Dex Macari, Oriente, aonde foi Cine Plaza. E não importa, mire que vou dizer-te, não importa o seu passado, não se condene, incluso, quando você chegar aqui, não vamos lhe condenar. Não, não, amigo, amiga, não vamos lhe juzgar. Venga como estás, sabe, venga. De repente você disse, ah, mas eu estou todo manchado, tenho tatuagem. Ou quizá você disse, não, eu sou uma pessoa que já tomei, sabe, de borracho. Eu sou uma pessoa que vivo com ódio. De repente você disse, não, eu já me prostituí, já adulterei, já isso, muitas coisas. Amigo, amiga, é momento de você olvidar seu passado. Mirar hacia adelante. Mire hacia adelante. Deus tem uma história nova para a sua vida. Deus tem coisas magníficas para ser. Pode estar seguro. Deus, ele quer casar-se com você. Isso mesmo. Formar uma aliança. Ter uma aliança com você. Mas para isso, você tem que dar o primeiro passo. Buscar a ele de todo seu coração. Com todas suas forças. Com todo seu entendimento. Está bem? Então, se este domingo, esteja conosco. Estaremos às 9h30. De la manhã, neste horário principal, mas também estaremos às 7, 3 da tarde e também às 5 horas da tarde. Esperando você, sua família, seus invitados, a participar de uma reunião que seguramente vai trazer para a sua vida a paz, a alegria, a presença de nosso Deus. Está bem? Que Deus, o Deus de Abraão, antes de ir-me, você vai escutar uma promo que habla sobre este domingo. Está bem? Que Deus, o Deus de Abraão, de Isaac, o Deus de Israel, bendiga você e toda sua família. Está pronto.
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Olá a todos, damos início ao programa Señales. A lo largo desta programação, você vai escuchar testemunhos, canciones que com certeza lhe vão ajudar. De pronto, você, nesse momento, você sofreu uma perda. Quizás você é aquela pessoa que lhe deram a espalda. Você está perdendo de los poucos as ganas de vivir, as ganas de seguir adelante. Nós vamos a colocar essa música, essa canção bonita, e já regressamos, que se chama Vida Encontré. Já regressamos com mais em seu programa Señales.